0: A gente para mais uma vez bem rapidinho, só pra ir ali e voltar. Um pela outro cá, beleza? Já já estamos de volta com mais emoção no seu rádio.
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0: 21 horas e 1 minuto.
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0: Que legal, que bacana, estamos juntos aqui no Linha do Tempo com músicas que tocaram você e que continuam tocando, não é verdade? Vamos com mais sucessos aí.

0: Linha do Tempo faz mais uma paradinha rápida e a gente volta já já.
1: Vinte e uma horas e 30 minutos.
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0: Voltamos com o programa Linha do Tempo e as melhores músicas pra você curtir. Essa aqui, ó, é sensacional. Toca!

0: Encerrando mais um programa Linha do Tempo junto com você. Obrigado, viu, pela sua audiência, pela sua companhia. Espero que você esteja gostando da nossa programação. A gente volta a qualquer momento com mais um programa Linha do Tempo por aqui, pela rádio que você ouve. Um abraço para todos, fiquem com Deus e até a próxima.
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2: Vinte e duas horas e um minuto.

0: eu bebo cerveja.
1: Bom também.
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1: Duas horas e 37 minutos.
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1: E agora com vocês, a Seresta do VF.

0: 22h59.
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1: E a maneira Love Songs de ser já está no ar. O programa mais romântico aqui da emissora. Aquele programa de corações incríveis e apaixonados. Uma ótima noite, muito prazer, eu sou o Eduardo. E a partir de agora, Love Songs começando. Como é que você tá? Conta pra mim, eu faço questão de te fazer companhia. Você sabe que sempre é um prazer sair de casa, vir pra cá e apresentar essas canções maravilhosas na sua noite, fazendo da sua noite a noite mais incrível do rádio, trazendo as canções que você já ouviu, aquelas que você não lembrava mais. A partir de agora, a gente faz você lembrar. A gente pega o baú, tira aquela poeirinha, sabe? E a gente deixa prontinhas as canções pra você. Love Songs começando, iniciando muito bem com a primeira de hoje. Ótima noite pra você!

0: E olha, depois de um dia incrível, a noite já está aí, hein? É, temos alguns instantes ainda para daqui a pouquinho virar para um novo dia. Love Songs, o coração bate mais forte depois do intervalo.
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3: 23 horas e 43 minutos.
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0: E o Love Songs já está de volta. E olha, deu tempo de sentir a sua falta. Love Songs, se a caminhada está difícil, é porque você está caminhando certo. Não desista, não pare de caminhar. Love Songs, de volta com você.

E para você que teve um dia incrível, a noite será melhor ainda. E sempre com a companhia de Love Songs. Aquele programa que você ama, que você gosta de ouvir, seja sozinho ou muito bem acompanhado, é sempre um prazer te fazer companhia. Daqui a pouquinho, tem mais.

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1: Zero hora e 35 minutos.
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1: Zero hora e 58 minutos.
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3: 1 hora e 18 minutos.
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0: 1:39.
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0: 2:23.
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3: 2 horas e 45 minutos.

0: 3:08.
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0: 3:30.
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1: 3 horas e 52 minutos.
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0: 4:15.
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0: 4:36.
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2: Quatro horas e 58 minutos.
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0: 5:21.
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0: 5:40.
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1: Olá, meus queridos amados irmãos e irmãs, em nome do Pai, do Filho e do Espírito Santo, amém. Está começando mais uma edição do nosso programa Hora da Família, aqui na sua rádio preferida. Muito prazer, sou Rony Maria. É uma satisfação imensa poder estarmos juntos com mais essa edição de hoje, para trazer muitos louvores, muitas meditações, muitas reflexões para você que está sempre acompanhando aqui o nosso programa A Hora da Família. Hoje é quarta-feira e, para começarmos muito bem, vamos trazer a primeira música para abrirmos o nosso primeiro bloco.
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0: Prepare o seu coração. Agora, vamos meditar o Santo Evangelho, a Palavra de Deus, que é sempre o nosso alimento.
1: O Senhor esteja convosco, Ele está no meio de nós. Proclamação do Evangelho de Jesus Cristo, segundo São Mateus. Glória a vós, Senhor. Naquele dia, Jesus saiu de casa e foi sentar-se às margens do mar da Galileia. Uma grande multidão reuniu-se em volta dele. Por isso, Jesus entrou numa barca e sentou-se, enquanto a multidão ficava de pé na praia. E disse-lhes muitas coisas em parábolas. O semeador saiu para semear. Enquanto semeava, algumas sementes caíram à beira do caminho e os pássaros vieram e o comeram. Outras sementes caíram em terreno pedregoso, onde não havia muita terra. As sementes logo brotaram, porque a terra não era profunda. Mas quando o sol apareceu, as plantas ficaram queimadas e secaram, porque não tinha raiz. Outras sementes caíram no meio dos espinhos, e os espinhos cresceram e sufocaram as plantas. Outras sementes, porém, caíram em terra boa e produziram a base de 100, de 60 e de 30 frutos somente, por semente. Quem tem ouvidos, ouça. Palavra da salvação, glória a vós, Senhor.
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0: Meus queridos irmãos e irmãs, vamos falar hoje no programa de hoje sobre veneração de imagem. Acusação. Os católicos praticam a idolatria fazendo e adorando imagens, o que Deus proíbe na Bíblia, dizendo: não farás para ti escultura alguma do que está em cima nos céus, ou abaixo sobre a terra, ou nas águas debaixo da terra. Êxodo capítulo 20, versículo 4. Essa é a acusação que os nossos irmãos evangélicos faz a todos os nossos irmãos católicos. Resposta. O mesmo Deus, no mesmo livro de Êxodo, manda Moisés fazer dois querubins de ouro e colocá-los por cima da Arca da Aliança. Também Êxodo, capítulo 25, versículo 18-20. Por isso nós sabemos que os nossos irmãos evangélicos, eles sempre nos acusam em Êxodo 20 e capítulo 20, versículo 4, dizendo que os católicos fazem adoração às imagens, fazem imagem, mas eles não sabem nos explicar também o que, que diz Êxodo. Quando Deus pede que Moisés fizesse uma imagem de querubins, dois querubins de ouro para colocar em cima de uma Arca da Aliança. Por que, que eles não falam isso? Por que, que eles não explicam sobre Êxodo, capítulo 25, versículo 18 e 20? Por isso, meus irmãos, todo católico nunca adora imagem. Católico não adora imagem. Católico venera as imagens. Vamos de música.
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0: Muito bem, estamos de volta na sua sintonia. Um grande abraço, pessoal, está sempre acompanhando a gente aqui no programa A Hora da Família. E vamos falar sobre veneração de imagens, estamos abordando aqui no programa de hoje. Manda-lhe também fazer uma serpente de bronze e colocá-lo por cima de uma haste para curar os mordidos pelas serpentes venenosas. Números capítulo 21, versículo 8 e 9. Também Deus pediu a Moisés que fizesse essa, vamos dizer assim, essa serpente de bronze. E os nossos irmãos evangélicos falam que os católicos adoram imagens. Na verdade, nós não adoramos imagens, nós a veneramos. Manda ainda a Salomão enfeitar o templo de Jerusalém com imagens de querubins, palmas, flores, bois e leões. 1 Reis, capítulo 6, versículo 23, 35 e 7, 29. Por isso, meus irmãos, quando falam que os católicos adoram imagem, os nossos irmãos evangélicos nos acusam, eles estão acusando o próprio Deus. Eles estão ofendendo o próprio Deus quando Deus pede para Moisés fazer uma imagem de bronze. Por isso, nenhum católico adora imagem. Nós a veneramos. Vamos de música.
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Agora vamos meditar. A mensagem tirada do livro A Palavra Viva de Deus, escrito por Jesus, através do profeta Pedro.

0: Segundo Bento da Conceição.
1: Mensagem recebida pelo profeta Pedro II, dia 7 de fevereiro de 1995. As minhas lágrimas não param de cair. Meus filhos, para serem dignos do meu amor, não façam nada de errado para com meu filho Jesus. Ele é a fonte de toda a natureza, e através dele o amor abrange todas as coisas, pois o seu amor é infinito. Ele é digno de todo respeito que o homem e a mulher possam dar. Não machuquem a sua divindade. Façam tudo pelo melhor e não escondam atrás de uma parede o que querem fazer de errado, porque ele vê tudo. Meu querido filho Bento, eu, vossa mãe e mãe de todos, peço com o meu coração muito magoado. Eu vivo chorando por ver minhas filhas entrando na igreja mal vestidas, com trajes indecentes. Isso é ridículo perante meu filho e ele não merece. As dores que ele passou na cruz, agora muito mais ele sofre, vendo sua casa lotada de gente sem respeito pelo seu amor. Eu, Maria Santíssima Mãe de Jesus, fico triste chorando sobre o altar. As minhas lágrimas não param de cair. Fiz de tudo, e até através da minha imagem mostro como eu sofro, mas os padres nada dizem e deixam entrar como querem. Isso, meu filho, é sacrilégio perante a hóstia consagrada. Ninguém deveria fazer isso perante meu filho Jesus. Eu, como mãe, me sinto derrotada pelos maus trajes dessas pessoas. Agora as coisas irão piorar cada vez mais, porque o meu apelo de mãe não foi correspondido. Eu não queria que nada acontecesse, mas o mal está feito. O Satanás fez tudo como queria para provocar o meu filho Jesus. Sua vingança é fazer guerra contra o meu santo filho e ele conseguiu. Não deixou nada para trás. Jogou toda a sua malícia para desonrar o meu filho. Maria tem muitas, meu filho, mas elas não fazem o que tanto venho pedindo. Não façam do seu corpo um corpo para escândalo. A semente que recebesse depois de casada não deveria tê-la impedido. Era uma vida que no mundo deixou de vir, e o que jogasse para dentro para eliminá-la, contadas serão todas. Os comprimidos foram ideia do diabo, e os preservativos são lixos que ele juntou no inferno e lançou na ideia dos manipuladores das leis do meu filho. Ele sabia, o Satanás, que antes de chegar o fim, a maioria iria aceitar o controle da natalidade. Agora, meu filho Bento, nada mais resta para quem provocou o meu santo filho Jesus. Ele continua com a mesma dor que passou no Calvário pelos pecados dos homens e mulheres. Eu, sendo mãe de todos, me sinto envergonhada diante do seu trono, porque a minha geração feminina só pensa pelo lado do mal. A virgindade não é mais segredo. Perderam o pudor de um mistério tão sagrado. A falta de amor é tão grande, meu filho, no mundo, que o dinheiro fala mais alto. As jovens estão vendendo a sua honra por ninharia. É como jogar as suas almas no inferno e elas não sabem o quanto irá custar a dor do sofrimento eterno. O diabo, meu filho, vive nas ruas arrastando as meninas para a prostituição. E os marginais fazem o que querem, destruindo assim uma flor que mal chegou a abrir. A mancha do pecado é tanta que está sendo difícil encontrar numa mocinha a pureza de sua honra. Os frutos que delas vão nascendo, a maioria são jogados no lixo. E os corpinhos dessas criancinhas muitas vezes são comidos pelos ratos. É um mundo tão sujo que só eu, mãe, e meu filho Jesus vemos como o mal cresce rápido. Os avisos já os dei há alguns anos atrás aos meus filhos. Tenham mais amor e respeito para com meu filho Jesus. Mas, infelizmente, meu apelo quase nada adiantou. Bento, meu filho, diga a todas as moças e mães que não machuquem mais o meu filho, para que o castigo não seja tão grande como está prestes a vir. Peça, meu filho Bento, fale toda a verdade. Diga que assim é impossível ter paz. Obrigado, filho querido. Eu, tua mãe e mãe de todos, gosto muito de ti e caminho junto contigo em toda parte que fores. Te abençoo, meu filho querido, em nome do meu Jesus. Maria, Rainha da Paz.
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4: 6:55.
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0: Muito bem, estamos de volta aqui na programação da sua rádio. Seria uma grande blasfêmia desses crentes evangélicos, né, protestantes, considerar Deus como incoerente, melhor dizendo, já que num lugar da Bíblia manda fazer imagens, esquecido que num outro lugar o teria proibido. Como é que Deus manda fazer imagem num versículo da Bíblia, mas no outro ele proíbe as imagens? Que negócio é esse? Ora, os primeiros cristãos martirizados aos milhares porque se recusaram a adorar imagens de deuses falsos, estudaram a Bíblia com mais atenção e respeito. Eles não tiravam esses trechos proibitivos de seu contexto e, comparando-os com os outros, ficaram convencidos de que Deus proíbe apenas fazer imagens de deuses falsos e adorá-los, como faziam os vizinhos pagãos, mas ele não proíbe fazer outras imagens. Vamos de música.
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2: 7:10.
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0: Um grande abraço para todos que estão acompanhando aqui o programa Hora da Família, trazendo, né, aqui a meditação sobre imagens. E eis o verdadeiro sentido desta proibição bíblica no seu contexto. Eu sou o Senhor teu Deus que te fez sair do Egito, da casa de servidão. Não terás outros deuses diante de minha face. Não farás para ti escultura alguma do que a daqueles deuses que na errada imaginação dos pagãos está em cima nos céus, ou abaixo sobre a terra, ou nas águas debaixo da terra. Não te prostrarás diante deles e não lhes prestarás culto. Imitação ao dos pagãos. Êxodo capítulo 20, versículo 2, 5. Esta proibição, intencionada por Deus, repete-se em vários lugares da Bíblia, como por exemplo, não adores nenhum outro Deus. Êxodo capítulo 34, versículo 14, ou não farás para ti deuses fundidos. Êxodo capítulo 34, versículo 17. Por isso, os primeiros cristãos naquela época, né, pintaram nas catacumbas muitas imagens das cenas bíblicas do Antigo e Novo Testamento e legaram para a veneração dos séculos posteriores. As imagens de Cristo sofredor na toalha de Verônica e no sudário sepulcral guardado em Turim, na Itália. Alguns santos dos primeiros séculos afirmavam que as imagens da Bíblia, da Via Sacra de Jesus crucificado e dos santos são o único livro que também os pobres analfabetos entendem e aproveitam. Isso vale ainda hoje para milhares de pessoas. Quer dizer, quando Jesus fala que não é para adorar os ídolos, as imagens pagãs, são as imagens daquele tempo, né? A imagem de Buda, o bezerro de ouro, se refere às imagens de Buda, bezerro de ouro, os elefantes, aqueles ídolos pagãos. Agora as imagens sacrossantas não.

0: imagens dos santos, as imagens de Nossa Senhora. Não, nós devemos o quê? Venerar. Vamos de música.
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0: Agora no programa A Hora da Família, meditação sobre o Santo Rosário.
1: Uma rosa branca para os sacerdotes. Caros ministros do Altíssimo, vocês são meus companheiros sacerdotes que pregam a verdade de Deus e que ensinam o Evangelho a todas as nações. Deixe-me dar-lhes este pequeno livro como uma rosa branca que eu gostaria que a conservasse. As verdades nele contidas são postas de uma maneira simples e direta, como vocês observarão. Por favor, mantenham-nas em seus corações, a fim de que vocês mesmos possam se habituar ao uso do rosário e que provem de seu fruto. E por favor, tenham-nas sempre nos seus lábios também, a fim de que sempre possam pregar o rosário e assim converter outros através do ensino das excelências dessa santa devoção. Peço que estejam atentos, a fim de não pensarem que o rosário é de pouca importância, como dizem os ignorantes e alguns grandes intelectuais orgulhosos. Longe de insignificante, o rosário é um tesouro de valor incalculável e inspirado por Deus. Deus Todo-Poderoso o deu porque Ele quer que vocês o rezem, como meio de converter os pecadores mais endurecidos e os hereges mais obstinados. Com a devoção do rosário, obtém-se graças para esta vida e glória para a eterna. Os santos é que o dizem e os papas o confirmam. Quando o Espírito Santo revela este segredo a um sacerdote e diretor de almas, quão bem-aventurado se torna este, porque a grande maioria das pessoas falha em conhecer este segredo, ou apenas o conhece superficialmente. Se tal sacerdote realmente compreende este segredo, ele rezará o rosário todo dia e aconselhará outros a fazerem o mesmo. Deus, por sua Santíssima Mãe, derramará abundantes graças em sua alma, a fim de que ele se torne instrumento para sua glória, e sua palavra, apesar de simples, fará mais bem em um mês do que aquela dos outros pregadores em vários anos. Portanto, meus queridos irmãos e companheiros sacerdotes, não nos bastará somente pregar essa devoção aos outros, devemos praticá-la nós mesmos. Mesmo que firmemente acreditemos na importância do Santo Rosário, contudo, se nós mesmos não rezarmos, dificilmente poder-se-á esperar que as pessoas sigam nosso conselho, porque ninguém pode dar aquilo que não tem. Jesus começou não só a fazer, mas a ensinar. Atos 1, versículo 1. Devemos nós mesmos nos empenhar em imitar nosso Senhor Jesus Cristo, que praticava o que ensinava. Devemos imitar São Paulo, que conhecia e pregava nada mais que Jesus crucificado. Isto é o que você real e verdadeiramente estará fazendo ao pregar o Santo Rosário. Não se trata somente de uma sucessão de Pai Nossos e Ave Marias, mas, ao contrário, é um sumário divino dos mistérios da vida, paixão, morte e glória de Jesus e Maria. Eu poderia contar-lhes mais prolongadamente acerca das graças que Deus me concedeu em conhecer pela experiência e eficácia da pregação do Santo Rosário e de como eu tenho visto, com os meus próprios olhos, as maravilhosas conversões que ele suscitou. De bom grado, eu lhes contaria todas essas histórias, se eu achasse que elas motivariam a pregar esta bela devoção, não se levando em conta que os sacerdotes não possuem o hábito de o rezar hoje em dia. Mas, além de tudo isto, eu penso que este pequeno sumário será o suficiente se lhes contar algumas histórias antiguíssimas, mas autênticas sobre o Santíssimo Rosário.
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0: Programa Hora da Família, para você que está ligado com a gente. Essa é a sua rádio preferida e esse é o seu programa que toca o melhor da música católica.
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3: Sete horas e 27 minutos.
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0: Já estamos de volta por aqui na sua sintonia, falando sobre as imagens, sobre veneração das imagens. Você católico, você sabe o que é veneração das imagens? Você sabe o que é venerar as imagens? Então, por isso nós devemos sempre buscar o entendimento e a sabedoria. Olha só para vocês verem, as imagens, por quê? O culto às imagens hoje em dia é muito discutido. A igreja protestante diz que se tratar de idolatria. O livro de Êxodo proíbe aos israelitas a confecção de imagens. Por quê? Porque poderiam dar a oportunidade dos israelitas imitarem os povos pagãos. Mas essa proibição não era de tudo. Deus mesmo mandou a confecção de imagens. Não acredita? Vejamos lá em Êxodo, capítulo 25, versículo 17 e 20.
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0: agora vamos meditar. A mensagem tirada do livro A Palavra Viva de Deus, escrito por Jesus, através do profeta Pedro II Bento da Conceição.
1: Mensagem recebida pelo profeta Pedro II no dia 26 de janeiro de 1997. Eu sou a Senhora da Rosa Mística.
2: Por nós, querida mãe, disseste sim, e para a obra maligna disseste não, oferecendo o seu santo corpo, puro e virgem, trazendo o Filho de Deus para a nossa salvação.
1: Minhas preces sempre foram e sempre serão pelos filhos que me amam e muito mais a Jesus. Eu sou a Senhora da Rosa Mística, pura e imaculada, que aqui está na tua frente, meu filhinho. Em uma pequena imagem minha, tem colado em meu peito três rosas, como prova de amor pelos que sofrem com a falta de justiça. Em cada rosa mostro o que venho sofrendo, embora os incrédulos não admitam. Mas há sempre os que me pedem a minha intervenção para chegar até Jesus. Medianeira eu sou, a rainha da paz, a mãe que vem sofrendo pelos filhos abandonados, vendo a fome matar milhões de pessoas e o abuso do poder dos governantes que pouca coisa fazem. Bento, meu filhinho querido, qual é a mãe que pode descansar vendo um filho chorando de fome ou sem coberta para se agasalhar nas noites frias? E também, quando é preciso procurar um médico, sofre muito mais pela espera e a falta de recurso, pois quem pode é atendido primeiro, enquanto os que não têm como pagar, muitos deles morrem pelo abandono. Quando Jesus, meu filho, disse aos seus discípulos, eis aí a vossa mãe, João capítulo 19, versículo 27, daquele dia para cá, fui incumbida de ajudar os mais fracos, assim como ele fez e continua fazendo. No entanto, muito poucos levam a sério tudo isto. Em minhas mãos estão muitas vidas deixadas por ele, como foi no teu caso, meu filhinho, que no ventre da tua mãe te escolhi para servires a ele. E a prova estás dando, a quem ele confiou o seu santo nome, Deus. Veja que a nenhum outro nesta terra foi dado esse privilégio, que um dia tudo será esclarecido diante de milhões de almas por ele escolhidos. As três rosas no meu peito representam todo o sofrimento que venho passando na luta contra o Satanás, que rouba milhares de almas por dia. A rosa branca mostra a paz que venho pedindo. A vermelha mostra o sofrimento pelo sangue derramado dos inocentes. E a amarela mostra o meu apelo que não está sendo correspondido. E quando uma destas mostra um desses significados, e já tem quem viu o que brota delas, a humanidade pouco dá importância. A própria ciência vem sempre reprovando. Diz que é o homem que faz isto na minha imagem, mas não é. Sou eu mesma que me coloco através dela e mostro o que venho pedindo e sofrendo. Quando meu imaculado coração está em paz por um momento, a dor, porém, logo vem. Esta paz eu sinto quando todos se juntam rezando o Santo Rosário e pedindo perdão a Jesus. Esse é o único momento que me alivia nas minhas dores. É um assunto tão sério, mas, no entanto, os olhos da maioria estão obscuros. Nada mais enxergam além dos grandes pecados que vem cometendo. Obrigado, meu filhinho. Na recitação do Santo Rosário, sempre digam assim:

0: Meu filhinho, na recitação do Santo Rosário, sempre digam assim: Jesus, eu vos amo de todo o meu coração. Não nos deixeis cair nas garras do Satanás. Afastai de nós esta besta humana que nos incomoda a todo momento. Quero ser livre como os pássaros que voam pela vossa misericórdia. Amém. Maria, Mãe de Deus.
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0: Grande abraço a todos, muito obrigado pelo carinho, pela sintonia. Fiquem todos com Deus. Salve Maria Imaculada, salve glorioso São José.
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2: Sete horas e 43 minutos.

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1: Oito horas e 18 minutos.
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0: 8:41.
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2: Joga energia lá em cima que virou verão, por gentileza. Satisfação imensa. 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

Eu oro tanto por você, meu filho. Sua vida me preocupa, sabe? Você é um menino tão bom. Você é um menino tão abençoado, sabe? Que só Deus na sua vida, na minha vida. Tá bom? Obrigada, meu filho, por tudo, tá bom? Obrigada de coração. Eu fico sem palavras, sabe? Te amo, viu?

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2: É nóis, meu irmão. 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
2: Olá, meus amores, sejam todos bem-vindos.
3: Bom dia.
2: Bom dia.
3: Bom dia.
2: Bom dia. Bom dia pra você ligadinho na edição do programa Adrenalina com Jonatas Gonçalves. Esteja você onde quer que você esteja nos ouvindo, em casa, no carro, no trabalho, no celular, na internet, nos sítios, nas chacras, nas fazendas, nos ranchos, nos condomínios, nas cidades adjacentes e circunvizinhanças a nossa. É uma alegria, um prazer imenso te encontrar de novo pra gente ficar juntos na manhã inteira na melhor rádio do Brasil. Oh, muito obrigado pelo carinho. Para você que está ouvindo a gente pelo Radiosnet, pela Alexa, pelo site da rádio, pelo dial, pelo FM, ou para você que está ouvindo a gente pelo aplicativo, muito obrigado pelo carinho, pela audiência de sempre.
3: Bom dia!
2: É o nosso programa chegando nesta manhã gostosa. Excelente manhã para você, viu? Que Deus abençoe a sua vida hoje e sempre. Bom dia, Adrenalina!
3: Bom dia!
2: Bom dia! Chegou de manhã cedo, vamos acordar!

sou eu mesmo presente na sua manhã, liderando em toda a região. Bom dia, cheguei.

0: que todo mundo curte no final de semana. Cervejinha gelada, carne assando e um truco pra aliviar a tensão, né? Truco, cerveja e churrasco, Marcos e Fernando na programação de hoje. É a melhor sequência musical pro seu dia a dia. É sertanejo universitário, é modão, é pagode, é samba e muito mais. Bom, depois do intervalo tem mais músicas, fica na sintonia, tá bom?
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3: 9:21.
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0: Oi, bom dia! Bom dia! 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

Dias melhores. Independente da situação que esteja passando, dos obstáculos da vida, sempre mantenha fé em Deus e acredite que dias melhores sempre vão vir para todos. JQuest, dias melhores.

0: Sexta Quest, o melhor do rock nacional. Dias melhores pra sempre. A gente vai pro intervalo, daqui a pouco tem muito mais músicas pra gente curtir a beça com um ouvido coladinho no rádio. Fica na sintonia.
1: 9:38.
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0: salva de palmas para o Anderson Sabadão!
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0: Depois do intervalo tem mais, tá? Segura aí.
1: 9:56.
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0: Mari Fernandes, não, não vou. E aí, você vai passar lá em casa, tirar a minha roupa, hein? Ui. Daqui a pouco, depois do intervalo, tem muito mais músicas do jeito que a gente gosta de curtir. Fique na sintonia.
1: 10 horas e 10 minutos.
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2: Tá começando a edição do Sequência Especial do Ouvinte, hoje trazendo três músicas pop internacionais, duas femininas e uma masculina. Grandes sucessos tocando na sua rádio a partir de agora com Jonatas Gonçalves. Um pedacinho das três, a que você mais gostar, corre e vota. Se ela for a mais votada no WhatsApp, ela toca inteira no próximo bloco. Tá começando.
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2: Kelly Clarkson, Because I Love You.

0: a música da seleção musical do ouvinte, uma voz internacional marcante e um tom de voz delicioso de ouvir. É Kelly Clarkson com Because I Love You. E aí, você curtiu? Gostou? Vai querer ouvir inteira? Vota! Próxima!
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0: Kesha, TikTok. Anos 2000, hein? Kesha.
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0: a terceira e última Kanakan Way on Fly. Tema de Copa do Mundo, hein? Recapitulando,
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0: Três grandes sucessos pop internacionais, músicas que fizeram sucesso já um bom tempo atrás. Primeira, Kelly Clarkson, Because I Love You. Segunda, Kesha, TikTok. E a terceira, de Kanakan Way on Fly. Uma das três vai tocar inteira, capricha, porque depois do intervalo a gente já volta, hein? Segura aí.
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3: 10 horas e 25 minutos.
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0: E a vencedora, Kelly Clarkson, com todo o seu romantismo e charme.

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1: Uma das canções mais lindas da Marília Mendonça com Matheus e Cauã. Lembra dessa? Vou ter que superar.

0: Matheus e Cauã com Marília Mendonça. Vou ter que superar.
1: Matheus e Cauã!
0: Gostou? Depois do intervalo tem muito mais, hein?
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2: Dez horas e 43 minutos.

0: Batidão!
1: E Guilherme Benuto! Obrigado, gente!
2: Obrigado, gente! Que coisa linda!
3: Senhoras e senhores, uma salva de palmas só Guilherme Benuto!
0: Muito obrigado!
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0: Gary Brown Jr., só os loucos sabem. Na programação, depois do intervalo, a gente continua.
1: 10 horas e 59 minutos.
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0: Com Jonatas Gonçalves na sua manhã. Continua! Aumente o volume, tem mais sucesso pra você. Bom dia!
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aquele que tem um bom gosto musical, aqueles pagodinhos bem lento das antigas, os travessos. Sorria que eu estou te filmando. Você lembra dessa?

0: Travessos, anos 2000, matando e recordando boas lembranças na programação. Gostou? Depois do intervalo tem mais uma da boa pra gente curtir.
1: 11 horas e 16 minutos.
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0: Bom dia!
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2: João Mineiro e Marciano foi uma das duplas sertanejas mais marcantes do Brasil. Conhecida por canções emocionantes e por ajudar a moldar o sertanejo romântico, formado por João Sant'Angelo, João Mineiro, de Andradas, Minas Gerais, e José Marciano, de Bauru, São Paulo, a dupla conquistou grande popularidade entre os anos de 1970 e 1990. A dupla foi formada no ano de 1973, quando João Mineiro, que já tinha experiência musical, conheceu Marciano. Juntos começaram a se apresentar em bares e programas de rádio. O primeiro grande sucesso veio em 1978 com o disco Filho Pródigo. João Mineiro e Marciano foram responsáveis por inúmeros clássicos do sertanejo romântico, como Ainda Ontem Chorei de Saudade, Seu Amor Ainda é Tudo, Crises de Amor, Viola Está Chorando e por aí vai. Essas músicas se destacaram por suas letras profundas e melodias melancólicas, conquistando fãs em todo o Brasil. A dupla foi pioneira no sertanejo romântico, trazendo uma nova abordagem ao gênero, com arranjos elaborados e letras que falavam de amor, saudade e relacionamentos. Em 1993, após 20 anos de carreira, João Mineiro e Marciano decidiram encerrar a dupla e seguir carreira solo. João Mineiro formou outra dupla, enquanto Marciano consolidou-se como o Inimitável, lançando sucessos em carreira solo. João Mineiro faleceu no ano de 2012 e Marciano em 2019, mas o legado da dupla permanece vivo. Suas músicas continuam a emocionar as gerações e eles são considerados pilares do sertanejo romântico, influenciando inúmeros artistas que vieram depois. Então vamos conferir agora sucessos da dupla João Mineiro e Marciano. 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

Gente, eu vou ficando por aqui. Muito obrigado mesmo, de carinho, de coração, pela audiência, pela amizade que a gente cativa, que a gente amplia, que a gente constrói todos os dias aqui na nossa rádio, nesta manhã maravilhosa. Espero que você esteja gostado do programa de hoje. Que se gostou, compartilhe para os seus amigos, que a gente está aqui todo dia, sempre neste horário, no Adrenalina com Jonatas Gonçalves. Beijo para quem é de beijo, abraço para quem é de abraço e também um aperto de mão, viu? Fiquem com Deus e até a próxima edição do Adrenalina com Jonatas Gonçalves. Fique na sintonia, está chegando mais uma programação aqui da rádio e encontro marcado no Adrenalina na próxima edição. Tchau, gente!

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7: Graça e paz, já está no ar mais um Conexão Gospel comigo, Josiane. Para começar muito bem, tem a Aline Souza, Seguirei Tua Voz.

0: sequência abençoada no seu rádio, né? Vamos para os nossos recados. Bem rapidinho, eu tô de volta com mais louvores por aqui.
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4: 12 horas e 25 minutos.

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1: O Conexão Gospel já está de volta. Aumente o volume. Chegando agora, Bia e Brenda, Fiz um Piseiro.

0: Sequência abençoada no seu rádio, né? Vamos para os nossos recados? Bem rapidinho, eu tô de volta com mais louvores por aqui.
1: Uma pessoa que se afastou de Deus pode dizer que está vivendo hoje um bom momento. Mas isso tem a ver com os frutos das boas sementes que plantou quando servia ao Deus eterno e sua obra. Porém, logo começará a colher em relação ao que está plantando hoje, longe de Deus, em prazeres e paixões. Cuidado! Plantar é opcional, mas colher é inevitável. A pessoa que normalmente procura o prazer encontra a frustração. Mas se procurar a Deus, encontrará o verdadeiro prazer. Pense nisso e viva melhor.

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1: 12 horas e 40 minutos.
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3: O Conexão já está de volta e tem mais uma super sequência abençoada para você ouvir. Chegando agora, Aline Barros e Sara Beatriz.

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1: Deus da glória!
2: Coisa linda estar aqui com vocês cantando essa canção, linda.
3: Coisa linda estar aqui com vocês.
1: Prazer meu, viu?

0: Foi bom demais o nosso encontro aqui por essa rádio abençoada. Fiquem com Deus e até o nosso próximo Conexão Gospel.
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1: Horas e 32 minutos.
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0: 13:54.
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Tanto por você, meu filho, sua vida me preocupa, sabe? Você é um menino tão bom, você é um menino tão abençoado, sabe? Que só Deus na sua vida, na minha vida. Tá bom? Obrigada, meu filho, por tudo, tá bom? Obrigada de coração, eu fico sem palavras, sabe? Te amo.

0: Grelo.
1: Se abençoe.
2: É nóis, meu irmão. Obrigado pelo convite. Pra mim é uma alegria gigante. Te acompanho sempre. Sou um fã gigantesco seu. Pra mim é uma honra estar aqui no seu projeto hoje. Como você.
1: Você vai ficar até o final hoje, né?
2: Tô emocionado mesmo, galera. 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
1: pro Grelo, por gentileza.
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0: 14 horas e 16 minutos.
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1: 14 horas e 49 minutos.
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0: 15h27.
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0: 15h49.
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0: 16h12.
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0: Obrigado, meu Deus.
1: Dezesseis horas e 39 minutos.
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0: que beleza.
1: Direção geral, Burica, antenista.
2: E agora com vocês, a Seresta do VR.

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1: Olá, viajantes! É quarta-feira e estamos aqui para mais uma viagem aos anos 90. E aí, Ivan, o que é que você preparou para nós nesta quarta-feira?
2: É isso aí, Kleber. Olha só, tem o Fábio Júnior, tem a Marisa Monte, Zezé de Camargo e Luciano também vai estar passando por aqui, o Sampa Crio, também o Raça Negra, Titãs e muito mais. O Nostalgia 90 já está no ar.
1: Legal, então vamos recordar, começando com Maria Bethânia, Fera Ferida.

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Uma das melhores coisas a se fazer quando vamos na casa dos nossos avós, sem dúvida, é olhar álbuns antigos de fotos. Mas, curiosamente, revelar e guardar fotos já é algo que ficou no passado. A maioria das pessoas prefere guardar suas fotos digitalmente e mostrá-las ao mundo através de redes sociais, sem se preocupar em ir até uma loja especializada em revelar fotos. Quem viveu naqueles tempos sabe como as pessoas pensavam duas vezes antes de tirar uma foto. Afinal, revelar um filme era caro e cada rolo colocado em suas antigas câmeras analógicas tinha capacidade para, no máximo, 36 poses. Você ouviu Fatos e Acontecimentos dos anos 90.

Você ouviu Marisa Monte, Beija Eu. Nossa viagem continua com Zezé de Camargo e Luciano. Foi a primeira vez.

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7: Olá, viajantes! É quarta-feira e estamos aqui para mais uma viagem aos anos 90. E aí, Ivan, o que é que você preparou para nós nesta quarta-feira?
8: É isso aí, Kleber. Olha só, tem o Fábio Júnior, tem a Marisa Monte, Zezé de Camargo e Luciano também vai estar passando por aqui, o Sampa Crio, também o Raça Negra, Titãs e muito mais.

Agora você ouve na sua rádio fatos e acontecimentos dos anos 90. Uma das melhores coisas a se fazer quando vamos na casa dos nossos avós, sem dúvida, é olhar álbuns antigos de fotos. Mas, curiosamente, revelar e guardar fotos já é algo que ficou no passado. A maioria das pessoas prefere guardar suas fotos digitalmente e mostrá-las ao mundo através de redes sociais, sem se preocupar em ir até uma loja especializada em revelar fotos. Quem viveu naqueles tempos sabe como as pessoas pensavam duas vezes antes de tirar uma foto. Afinal, revelar um filme era caro e cada rolo colocado em suas antigas câmeras analógicas tinha capacidade para, no máximo, 36 poses. Você ouviu Fatos e Acontecimentos dos anos 90.

Você ouviu Marisa Monte, Beija Eu. Nossa viagem continua com Zezé de Camargo e Luciano. Foi a primeira vez.

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1: A canção Se Me Lembro Faz Doer, da banda Sampa Crio, foi lançada no dia 30 de março de 1994. A música foi composta e escrita por Tim Maia. Então, vamos ouvir ela? Se Me Lembro Faz Doer, Sampa Crio.

0: É isso aí, Kleber. Finalizamos o Nostalgia 90 de hoje, desta quarta-feira. E você, tenho certeza, que reviveu, recordou os anos 90. É, muitas coisas boas, né, aconteceram nos anos 90. E este programa traz grandes saudades para você reviver com a gente. E amanhã, quinta-feira, tem mais Nostalgia 90.
1: É isso aí, Vanvá. Já estamos encerrando Nostalgia 90. Mas amanhã a gente estará de volta.
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1: Dezenove horas e 43 minutos.
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1: Olá, gente boa, estamos chegando com mais um programa Linha do Tempo no seu rádio. Fique ligado com a gente, selecionamos as melhores para hoje. Vamos curtir só música boa, só sucesso de todos os tempos. Estamos no ar, eu sou o BJ e você vai curtir as melhores comigo.
0: Tá bom demais!

0: mais uma paradinha rápida e daqui a pouquinho tem mais emoção para você no programa Linha do Tempo.
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3: 20 horas e 34 minutos. 20 horas e 35 minutos.
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0: As músicas que emocionam você tocam aqui no programa Linha do Tempo. Vamos juntos, gente. Mais emoção no seu rádio.